0: Estou desesperado por ti, Senhor.
1: Somente tu és o Deus do impossível, Senhor. E não há outro além de ti. O meu Deus é o Deus do impossível.

Nós temos que amor em nós, Senhor.

Este sentimento de estar preso e não poder sair. Angústia de querer alguma coisa.

corações que têm fé, uma luz que ilumina o que crê. Haverá um dia em que o amor

castigo que nos traz a paz estava sobre ele, e pelas suas pisaduras fomos sarados. 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

enquanto os instrumentos tocam, você vai sentir aí onde você está a cura do Senhor. Deixe as águas do Senhor passarem em sua vida. Faça agora, Senhor, como o Senhor ungiu cada instrumento. Tanto tempo temos clamado.

Esse é o teu tempo. Tempo do Senhor levantar uma nova geração. Geração que está vencendo os seus limites.

Senhor, nós levantamos a nossa voz a Ti, Deus. Nós clamamos a Ti, porque é do Senhor que vem o nosso socorro, Deus. Nós chamamos de volta tudo aquilo que foi roubado, Deus. Tudo aquilo que nós perdemos, Senhor. Os sonhos, os planos, Senhor. Oh Deus, aquilo que um dia já foi festa e hoje é luto, é tristeza, Senhor. Traz de volta, restitui, Senhor. Nos restitui, Deus. Esse é o nosso clamor, Senhor. Nos restitui.

Então esse é o momento que você vai clamar ao Senhor. O Senhor está com os ouvidos atentos à tua voz, meu irmão. Não cesse de falar, não cesse de pedir. Clame, grite se for preciso, dizendo: Senhor, restitui aquilo que foi roubado, Senhor. Derrama o teu azeite em minha dor e sara-me, Deus. Oh, sara-me, Senhor.

Chegou o momento de você levantar a sua voz ao Senhor. Não se preocupe com quem está ao seu lado. Não olhe para os lados, olhe para cima. E clame ao Senhor. Oh, Senhor, restitui. Assim como foi com a vida de Jó, Senhor, restitui a minha vida também, Deus. A minha casa, a minha família, Senhor. Os meus sonhos, Deus, restitui. Clame ao Senhor. Clame, clame, clame, oh, oh Senhor, traz de volta, Senhor, sara a nossa dor, Deus, derrama o teu azeite na nossa ferida, Senhor, oh Deus, nós precisamos de ti, Senhor. Restitui a tua presença, Senhor, a tua presença em nossa vida, Deus.

dos teus braços, do lugar de onde nós nunca deveríamos ter saído. Oh, aleluia, glória ao teu nome, Senhor. Comece a aplaudir ao Senhor, o Rei dos Reis, aquele que vai restituir a tua vida, meu irmão.

resplandece, porque a glória do Senhor nasce sobre o nosso Brasil. Nasce sobre o nosso Brasil.

Deus tem um chamado para cada um de nós, para viver a cada dia, rompendo em fé. Aleluia. Levanta tua voz conosco agora e canta, querido. Cada vez que a minha fé é provada, tu me dás a chance de crescer um pouco mais. Aleluia. Cante ao Senhor nesse momento.

0: eu te aperto.
1: Te aperto.
0: Sinto Deus te apertar.

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Programa Um Semeador para você nesta quinta-feira aqui pela Rádio Rumo ao Sertão, na cidade de Mossoró, o país de Mossoró, quando a luz da aurora já está brilhando. E como diz Provérbios capítulo 4 e verso de número 18, a luz da aurora vai brilhando, brilhando, brilhando, até brilho perfeito ao meio-dia. Programa O Semeador para você, que começa com o Desperta Brasil, para você despertar, para orar, evangelizar, vigiar, estudar a Bíblia, trabalhar e esperar a volta de Jesus. Maranata, Maranata, ora vem Senhor Jesus. Programa O Semeador, as músicas regional, começando com a banda Sal da Terra cantando, aliás, para você, vamos ter aqui os nossos cantores e tocadores para você pela rádio Rumo ao Sertão, na cidade de Mossoró, o país de Mossoró. O programa O Semeador para você aqui pela rádio Rumo ao Sertão. E vamos ouvir aí as músicas regional para você aqui pela rádio Rumo ao Sertão. E você vai ouvir louvores de adoração a Deus pela rádio Rumo ao Sertão, na cidade de Mossoró, o país de Mossoró. Programa O Semeador para você aqui, louvando e engrandecendo o nome do Senhor Jesus, né? E vamos ter aí, além do Eliseu Eduardo, vamos ter também o Nelito Lima louvando o nome do Senhor Jesus, né? Vamos ter o cantor Elion Salem, também o sanfoneiro, que vai tocar e cantar aqui pela rádio Rumo ao Sertão. Além das músicas regional, vamos ter a mensagem da Palavra de Deus com o reverendo Arival Dias Gasimiro, e ele traz hoje uma mensagem para o seu coração. Também aqui pela Rádio Rumo ao Sertão, você vai ter, olha, as músicas gospel, o pastor João Fernandes louvando o nome do Senhor Jesus, cantando Sou Missionário. E também você vai ter aqui no nosso programa para você louvor de adoração a Deus, né? Na nossa programação. E aí você vai ter a participação dos irmãos trazendo o seu bom dia. O bom dia do reverendo Emmanuel Borges, da cidade de São José da Tapera, em Alagoas. Aí você vai ter o presbítero Peter Valquetene, do Rio de Janeiro. Também vai ter aí o presbítero Salles, aqui do Rio Grande do Norte, aqui em Mossoró. E vai ter ainda, né, para você aqui, a devocional Pastoreando no Deserto, do pastor Marcos Nais, de Goiânia, Goiás. Vai ter também aqui no nosso programa a meditação do pastor Samuel Pinheiro, né, e a reflexão do pastor Alomar, aqui na nossa programação. Aí vem as notícias do jornal Avanço Missionário, para você ficar por dentro de tudo, tudo, tudo que acontece no mundo gospel. E as manchetes internacionais já estão no nosso site aí para você. E aí, né, no final, vamos orar, formar a rede de oração e intercessão internacional, a Oração da Fé. E vamos começar a nossa programação, né? Música aí para o presbítero Salles, que já está aí firme, vai trazer daqui a pouco o seu bom dia, né? Também para os irmãos de carteirinha, que todos os dias estão conosco aqui na nossa programação, né? O Irenberg, aqui da cidade de Mossoró, Zacarias Batista, também conosco, né? O Antônio Paulino, né? Aí, olha, a irmã Jesaías Vilela, do estado de Pernambuco, lá em Garanhuns. O meu querido Alberto Azevedo, aí,
também conosco aí na nossa programação, nosso mecânico, o meu querido Francisco Canidé, o Canidezinho aí da cidade de Açu, o Adair Santos também conosco, né, aqui na nossa programação, o Zé Gonçalves, todo mundo de carteirinha aqui no nosso programa, né, o meu querido presbítero Saulo José da Silva aí em Guarapari, no estado do Espírito Santo, né? Também conosco Maria Luzineide aí na nossa programação. Olha aí, todo mundo cedinho aí, né? O grupo do Hélio está aí, muita gente nos ouvindo também. O grupo do Arnô Carlos de Amorim, também o presbítero Arnô Carlos de Amorim, na escuta do programa. A irmã Gisele Henrique aí de Recife, Pernambuco, também na escuta do nosso programa. Também conosco o Daniel Pereira Pani, na nossa programação aí para você, o meu querido presbítero José Roberto Alberto, da Confederação Nacional, né, dos Homens, né? Olha aí, o reverendo Edmilson Assis Marinho, também conosco, aqui de Fortaleza, o reverendo Pinho Borges, o pastor da terceira idade da IPB, a minha querida Glória Rabelo, lá de Coramadel, Minas Gerais, aí conosco também, né, na nossa programação aqui para você, né? E vamos aí com música, mando aí ainda para quem está aí bem cedinho conosco, né? A minha prima Vera Amorim, aí em Paraú, Rio Grande do Norte. É isso aí, também conosco o reverendo João Fernandes, que vai cantar daqui a pouco no programa, né, também o missionário lá de Porto Alegre, né, reverendo João. Olha, o José Esbelindo aí, das Minas Gerais, também conosco o Reginaldo Freire, muita gente aí nova também. Olha que bom, né, vamos aí com música, chegando aí agora o Desperta Brasil, para você despertar, para orar, evangelizar, vigiar, estudar a Bíblia, trabalhar e esperar a volta de Jesus. Maranata, Maranata, ora vem, Senhor Jesus!

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0: 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Marcos 16 e 16. 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

Amolecedor, chegando a hora certa em Mossoró, são 6 horas e 23 minutos. Vamos repetir a hora, 6 horas e 23 minutos na cidade de Mossoró, o país de Mossoró, programa O Semeador. Olha, chegando agora a música regional, você vai ouvir aí o grupo Laudálio aqui de Mossoró cantando Vem a Cristo, depois o Eliseu Eduardo, cantador de Deus lá da cidade de Palmas, Tocantins. Ele vai cantar hoje para você aqui pela Rádio Rumo ao Sertão, né? Glória e honra ao Senhor. Depois o Nelito Lima canta na hora do louvor, né? Na hora do louvor. E aí vem o sanfoneiro aí, o Elion. O Elion vai cantar aí para todos nós e tocar aqui, né, a vitória, tá certo? E aí vamos oferecer a quem está conosco aí na nossa programação, né? Vamos aí oferecendo ao meu querido filho peregrino, o José Romeu, reverendo José Romeu, lá na cidade de Natal, a irmã Dalva Almeida, também oferecendo louvor a essa amada irmã, na cidade de Alexandria. Também mandamos músicas aqui para você. Olha, o reverendo Verão Newton Paes aí chegando agora no programa lá de Zé Doca, no Maranhão, né? O nosso reverendo Verão Newton Paes. Também o Irenberg, desde cedinho conosco aqui. O Antônio Paulino, também desde cedinho conosco na nossa programação. Olha, Jesaías Vilela também conosco cedinho aí. Olha, o Jailson Balmarte chegando agora no programa aqui para você também. O Marcos Pereira chegando agora no nosso programa. Olha, a Daísa Oliveira lá de Senador Pompeu no Ceará chegando agora cedinho no nosso programa. Assunção Henrique, esposa do pastor Giovanni aí em Caraúbas. O Osiel Gonçalves também conosco. Olha, desde cedo conosco, o presbítero Saulo José da Silva, lá de Guarapari, no estado do Espírito Santo, conosco também na nossa programação. Grupo Herdas aí, firme aí conosco. Também o grupo aí da irmã Gisela Henrique aí, de Recife, Pernambuco. O presbítero Josias César também chegando agora no nosso programa aqui lá de Volta Redonda, onde eu tive várias vezes ali. Olha, o reverendo Edmilson Assis Marinho, desde cedinho conosco aí da cidade de Fortaleza. O reverendo Pinho Borges também conosco desde cedinho aqui no nosso programa. É o pastor da terceira idade da IPB. A irmã Glória Rabelo de Coromandel, Minas Gerais, também conosco. O André da Silva, o Josué da Silva Andrade, chegando agora no nosso programa também para você. E vamos aí também para o reverendo doutor, o reverendo Gladys Cunha, pastor aí no Espírito Santo, que eu estive com ele várias vezes. Olha, é isso aí. Vamos aí com louvores regional para o seu elevo espiritual. Começando com o grupo Laudário, Vem a Cristo aqui de Mossoró. Eliseu Eduardo cantando Glória e Honra ao Senhor, lá de Cantador de Deus de Palma, Tocantins. O Nelito Lima, o Sanfoneiro de Cristo de Garanhuns, cantando A Chuva Veio, mas veio mesmo para o sertão, né? É isso aí. E o Elion Salem cantando A Vitória. São quatro louvores para você. Vamos ouvir!

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Programa O Semeador para você até as 8 horas e 30 minutos. E vamos aí com a hora certa. Vamos, a hora para você são 6 horas e 40 minutos. Vamos repetir a hora: 6 horas e 40 minutos, né? Na cidade de Mossoró, o país de Mossoró. Programa O Semeador para você.

Programa do Semeador, chegando agora a mensagem da Palavra de Deus com o reverendo Arival Dias Gasmir. Ó, Deus está atrás de você. É isso aí. Olha aí o tema da mensagem de hoje para você, né? Deus está atrás de você, reverendo Arival Dias Gasmiro. E vamos saber tudo isso aí com o pastor Arival Dias Gasmiro, aqui na Igreja Presbiteriana, aqui na Rádio Rumo ao Sertão, na cidade de Mossoró, o país de Mossoró. E vamos aí com a mensagem de paz para você com o reverendo Arival Dias Gasmiro.

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1: E com vocês, o pastor Arival Dias Gasmiro, com a mensagem para você. Deus está atrás de você. Pois é. É isso aí. Vamos aí, ouvir aí o pastor Arival Dias Gasmiro com a mensagem de hoje para o seu coração. Pastor Arival Dias Gasmiro, da Igreja Presbiteriana de Pinheiros, em São Paulo.
2: Boa noite, irmãos. Todo mundo animado aí ou não? Eu quero dizer para você que Deus ama você. Não importa como você está, não importa o que você fez, Deus ama você. Deus gosta de quem não presta. A essência do evangelho é a graça de Deus, como nós cantamos aqui. É a graça de Jesus que me faz caminhar. A igreja não pode ser um lugar de juízo. A igreja é um lugar de misericórdia. E nós estamos aqui nesta noite para proclamar para você que Deus ama você, que Deus está atrás de você, que Deus quer você. Não importa como está a sua vida. Há muitos pastores que amam pregar, mas não ama a quem prega. Eu quero dizer para você, em nome de Jesus, que eu amo você. E que eu quero que você nessa noite se reconcilie com Deus. Amém? Então, Deus vai tirar da sua vida essa tristeza, esse luto, vai consolar você nessa noite e vai colocar em você vestes de louvor. Amém? É um texto muito simples da Bíblia. Eu acho que é o capítulo mais lido, mais pregado e que tem ajudado a transformar muitas vidas. Lucas, capítulo 15. Lucas, capítulo 15. Nós vamos ficar apenas com a parábola da ovelha perdida.

capítulo 15, nós vamos ler até o verso 7. Diz assim: aproximava-se de Jesus todos os publicanos e pecadores para o ouvir. E murmuravam os fariseus e os escribas, dizendo: este recebe pecadores e come com eles. Então lhes propôs Jesus essa parábola: qual dentre vós é o homem que, possuindo 100 ovelhas e perdendo uma delas, não deixa no deserto as 99 e vai em busca da que se perdeu até encontrá-la? Achando-a, põe-na sobre os ombros, cheio de júbilo, e indo para casa, reúne os amigos e vizinhos, dizendo-lhes: alegrai-vos comigo, porque já achei a minha ovelha perdida. Digo-vos que assim haverá maior júbilo no céu por um pecador que se arrepende do que por 99 justos que não necessitam de arrependimento. Amém. Poucos capítulos das Escrituras têm produzido tanto benefício para as almas humanas quanto esse capítulo 15 de Lucas. O capítulo começa dizendo: aproximavam-se de Jesus todos os publicanos e fariseus. E aqui tem uma lição muito linda, porque Jesus atraía para si pecadores. Atraía para si. Os fariseus, os sacerdotes, não atraíam para si pecadores. Pelo contrário, eles se afastavam dos pecadores. Mas Jesus não, ele atraía. E ele era censurado por isso. Era censurado por isso. A Igreja Presbiteriana de Pinheiros tem que ser uma igreja cristocêntrica, que atrai o quê? Pecadores. Se nós somos de Cristo, se nós pregamos a Cristo, se nós vivemos a Cristo, nós temos que ser uma igreja que atrai pecadores. A começar do pastor, que não vale nada. Não vale nada. E eu tenho tido experiências no meu ministério de pessoas que chegaram ao fundo do poço e que precisam de nós uma palavra de graça, uma palavra de esperança. Jesus, ele, no seu ministério, ele sempre ia atrás dos pecadores. Por que isso? Porque ele veio ao mundo e a sua missão é salvar pecadores e produzir alegria. Esse capítulo 15, ele poderia ser resumido numa só palavra: alegria. Alegria. Alegria de quem é salvo. Alegria no céu por aqueles que são salvos. Então, se existe algo que produz alegria no coração de Deus, nas esferas celestiais, é quando um pecador se arrepende. Há festas nos céus quando o pecador se arrepende. Você está aqui nesta noite, você está nos assistindo aí, eu quero dizer para você que Deus ama você, Jesus ama você, e Jesus quer te salvar, te perdoar, te restaurar.
Ele foi ungido por Deus para pregar as boas novas de salvação aos perdidos, para trazer libertação aos cativos, para consolar todos os que choram. Ele diz lá em Nazaré, quando lê Isaías 61, hoje se cumpriu essa escritura. Esse capítulo, ele pode ser resumido em três palavras: perdido, encontrado e alegria. Jesus conta três parábolas para ilustrar a alegria de buscar, de encontrar e trazer de volta para Deus uma pessoa que estava perdida. Eu quero dizer para você que hoje você vai voltar para casa. Hoje você vai voltar para casa. Nessa parábola da ovelha perdida, nós podemos aprender algumas lições. A primeira é que nós podemos ter quatro, nós podemos ter quatro atitudes por aqueles que estão perdidos: ódio, indiferença, espera e busca. Nessa primeira parábola, nós aprendemos que Jesus veio para buscar e salvar você. Vamos aprender três coisas aqui. Primeiro, quem é essa ovelha? Porque a gente tem uma ideia, como crente, que ovelha é um crente salvo, né? É um crente salvo. A igreja é um rebanho de ovelhas. A gente tem essa. E de fato é. Mas no conceito de Jesus, ovelha é a pessoa que está perdida, que não está salva. Veja lá, por favor, em Mateus, capítulo 9. Mateus capítulo 9, verso 35. Mateus 9, 35 e 36. Vamos ler juntos? O que que diz aí? E percorria Jesus todas as cidades e povoados, ensinando nas sinagogas, pregando o evangelho do reino e curando toda sorte de doenças e enfermidades. Vendo ele as multidões, compadeceu-se delas, porque estavam aflitas e exaustas, como ovelhas que não têm pastor. Então Jesus, ele olha para as pessoas que estão perdidas, que elas estão aflitas, sem pastor. Então essa metáfora aqui que Jesus usa, é justamente para pessoas que estão necessitadas de um pastor. Quais são as características principais de uma ovelha? Primeiro é a sua insensatez. A ovelha, ela tem característica de anta. A ovelha não enxerga longe, não tem noção do perigo. A ovelha não sobrevive independentemente de um pastor. Ela precisa de um pastor. A ovelha, ela se dispersa. A ovelha se extravia com facilidade. A ovelha está exposta aos lobos. E a Bíblia diz que por causa do pecado, todos os homens estão perdidos, como
essa ovelha aqui da parábola. Vamos ler juntos? Isaías 53, versículo 6. Porque você às vezes diz assim: ah, eu sou ovelha de Cristo. Graças a Deus que Deus já lhe encontrou. Mas toda pessoa que está perdida, ela é chamada aqui por Jesus de ovelha. Isaías 53, versículo 6. O que que diz aí? Vamos ler juntos? Todos nós andávamos desgarrados como ovelhas. Cada um se desviava pelo caminho, mas o Senhor fez cair sobre ele a iniquidade de nós todos. Andávamos desgarrados como ovelhas. Então eu quero dizer para você nessa noite que você é uma ovelha desgarrada. Você está perdida. Você não tem rumo. Você não tem direção. Você não consegue, como ovelha, atender às suas necessidades básicas. Você precisa de um pastor. E eu vou dizer para você, em nome de Jesus, você precisa de Jesus. Porque somente Jesus é o bom pastor. Grave na sua mente aí: todo pecador é uma ovelha perdida. Repete comigo: todo pecador é uma ovelha perdida. Mas o texto nos ensina. Jesus diz: qual dentre vós é o homem que possuindo 100 ovelhas e perdendo uma delas, não deixa no deserto as 99 e vai buscar a que se perdeu até encontrá-la? Jesus é o pastor. Primeiro, ele como pastor percebe que você está perdido. Não é a ovelha que se convence de que ela está perdida, mas é o pastor. Eu acho esse texto maravilhoso, porque todo pecador, como ovelha, não percebe que está perdida, não reconhece que está perdida. E você está na situação que você está, e você não reconhece isso. Não reconhece. Você não tem a capacidade espiritual de reconhecer que está perdido. Você só tem consciência disso quando Jesus se aproxima de você. Você não tem convicção. E a Bíblia diz que somente o Espírito Santo pode nos convencer do pecado, da justiça e do juízo. Infelizmente, muitas pessoas, elas não podem ser salvas se não compreender que é uma ovelha perdida. E você não consegue resolver as suas necessidades básicas e espirituais se o pastor não te encontrar. Não adianta. Não adianta. João, capítulo 2, versos 24 e 25. Eu gosto demais desses dois versículos, porque somente Jesus pode fazer um diagnóstico da sua alma. Você pode ter religiosidade, você pode achar que é crente, você pode achar que está salvo, você pode estar abraçando uma religiosidade sem estar salvo, sem estar transformado.
Veja o que João, capítulo 2, versículo 24, 25, vai nos dizer. O que, que diz aí, gente? Mas o próprio Jesus não confiava a eles, porque os conhecia a todos, e não precisava de que alguém lhe desse testemunho a respeito do homem, porque ele mesmo sabia o que era o quê? A natureza humana. Você não precisa dizer nada para Jesus. Jesus conhece o seu coração, conhece a sua natureza, e ele sabe que você está perdido.

Segunda lição. A primeira é que o pastor é que percebe, é que avalia, é que faz o diagnóstico de uma ovelha que se perdeu. Segundo, é o pastor que vai em busca do perdido. Não é a ovelha que procura o pastor, é o pastor que procura a ovelha. Observe no texto que, percebendo o pastor que dentre 100 ovelhas uma se perdeu, ele deixa as outras e o texto nos diz e vai em busca da que se perdeu. Esse verbo buscar aí é um verbo que traz a ideia de uma busca intensa, quase de uma perseguição. Veja bem, irmãos, a salvação se dá na minha vida, na sua vida, não é quando eu encontro Jesus, mas é quando Jesus me encontra. Jesus não está perdido, eu que estou perdido. E Jesus então sai e vai em busca da ovelha perdida. E eu quero dizer para você, nessa noite, que Jesus está no seu encalce. Não adianta fugir, não adianta se esconder, porque o texto nos diz aqui, no versículo 4, que ele vai em busca da que se perdeu, até o quê? Encontrá-la. Até encontrá-la. Existe aqui uma busca intencional. Presta atenção, eu vou dizer para você nessa noite, em nome de Jesus. Você que está desviado da igreja, você que está perdido, você que está emaranhado pelos pecados, Jesus não desiste de você. Até encontrá-la, ele só deixará de buscar depois de encontrar você. Diz amém aí, pelo amor de Deus, me ajuda. Deus não desiste de você. Você pecou, caiu, perdeu perdão, pecou. Você está assim naquele desespero, mas Jesus não desistiu de você. Não desistiu até encontrá-la. Todos nós desistimos uns dos outros, principalmente quando peca, pede perdão, peca de novo. É assim ou não é a nossa natureza? Às vezes eu ouço minha mulher dizer para mim: eu desisto de você, Arival. A mulher, não tem jeito. Eu falo: graças a Deus, porque Jesus não desiste de mim, né? A gente, por mais que a gente ama, por mais que o nosso amor humano é grande, a gente desiste. Mas Jesus não. É o pastor que percebe, que diagnostica que você está perdido. É o pastor que vai em busca de você até encontrar você. Mas a lição linda dessa parábola é que o pastor é o próprio caminho de volta. Diz: achando-a, põe-na sobre os ombros. Isso aqui é lindo demais. Porque Jesus é o caminho. Qual é o caminho de volta? Os ombros do pastor.
Ele é o caminho. Às vezes a gente confunde, né? Ah, eu vou voltar para a igreja. E voltar para a igreja parece uma coisa muito bonita. Mas você precisa voltar para Jesus. E Jesus é o caminho.

Jesus diz: eu sou o caminho, a verdade e a vida, e ninguém vem ao Pai senão por mim. Jesus é o caminho que nos leva a Deus. Jesus é o caminho que nos leva à comunhão dos santos. Jesus é o caminho que nos leva para o céu. Nós temos que estar nele, nos braços dele, nos ombros dele. Ele que nos carrega. É muito importante a gente entender isso, irmãos, porque no contexto, os fariseus e os escribas achavam que o caminho era a religiosidade, era o cumprimento da lei. E tem muita gente que acha que o caminho para o céu é a religião, a religiosidade. Mas o caminho é Jesus. Então a ovelha é o pecador perdido. Jesus é o pastor. Mas o verso 6, eu queria que você lesse comigo o versículo 6. O que que diz? E indo para casa, reúne os amigos e vizinhos, dizendo-lhes: alegrai-vos comigo, porque já achei a minha ovelha perdida. Aqui nós temos três lições nesse versículo. A primeira delas, um sentimento, alegria. E é uma alegria intensa, que deve ser compartilhada com amigos e vizinhos. Era costume na Israel, quando um pastor recuperava uma ovelha perdida, ele fazia festa com os amigos. E esse texto é maravilhoso, porque todas as parábolas terminam com esse sentimento de alegria. Veja na parábola da dracma perdida, nos versos 9 e 10: e tendo achado, reúne as amigas e vizinhas, dizendo: alegrai-vos comigo, porque achei a dracma que eu tinha perdido. E Jesus diz: eu vos afirmo que, de igual modo, há júbilo diante dos anjos de Deus por um pecador que se arrepende. Quando a ovelha está perdida, tem festa nos arraiais do inferno. Quando uma ovelha volta para casa, é salva, tem festa na terra e tem festa nos céus. Amém? Sentimento de alegria. Então eu fico muito triste com os crentes aqui em Pinheiros, e fico chateado porque a igreja está crescendo. Hoje mesmo foi uma confusão aqui na igreja, que encheu aqui, encheu o auditório lá. Eu acho que nós vamos fazer um estudo para aumentar isso aqui para 3 mil pessoas. E esses lugares vazios que estão aqui nesse culto essa noite é para um pecador que você não trouxe. Porque se você ama os pecadores como Jesus, você quer a salvação das pessoas que você ama. Voltando para o versículo 6, nós temos um sentimento, alegria. Nós temos um conceito de propriedade, porque o pastor diz: a minha ovelha, a minha ovelha. Significa que eu e você, nós somos propriedades de Jesus. Estando perdidos e sendo achados, nós somos dele. Nós não nos pertencemos. Esse pronome possessivo é muito forte. O pastor era proprietário da ovelha, como Deus é o dono de todas as almas. Perdidos ou salvos, todos pertencem a Deus. Ezequiel 18, versículo 4, vamos ler juntos. Ezequiel 18, 4, lê aí para mim. Ezequiel 18, versículo 4. Vamos ler juntos? O que é que Deus diz? Eis que todas as almas são como a alma do pai, também a alma do filho. A alma que pecar, essa morrerá. Todas as almas são minhas.
Você pode estar hoje perdido, afastado de Deus, mas você é um eleito dele. E hoje à noite é noite de salvação, é noite de voltar para casa. Mas o que eu acho lindo nesse versículo 6 é que há uma satisfação no pastor. Ele diz assim: achei. Foi um achado pessoal. Ele foi atrás e achou. É Deus pessoalmente que recupera a mim e a você. Ele vem ao meu encontro. Ele não manda ninguém, ele vem. E ele nos acha. E ele fica satisfeito. Achei a minha ovelha. Você vale, você individualmente, vale mais do que o mundo inteiro. E Jesus tem satisfação de achar. Achar. Como o Espírito Santo, na figura da mulher, achou a dracma perdida. Como o pai recebe o filho pródigo. Esse meu filho estava perdido e foi achado. Achado. Nós somos achados por Deus. Às vezes eu faço uma oração esquisita, diz: Senhor, me erra. Mas está errado. O Senhor me acha. O Senhor me acha. A lição principal da parábola está no versículo 7. E eu quero que você fique de pé. E a gente vai ler esse versículo maravilhoso. Eu fiquei meditando nesse versículo. Eu fiquei impactado com ele. Diz assim, vamos ler juntos? Digo-vos que assim haverá maior júbilo no céu por um pecador que se arrepende do que por 99 justos que não necessitam de arrependimento. Irmãos, Deus se alegra mais com pecadores arrependidos, publicanos e pecadores, do que pessoas soberbas que se acham justas aos seus próprios olhos, fariseus e escribas.

libertar você de toda culpa, de todas as feridas, de todas as mágoas. Ele tem prazer em curar.

Graça e paz, irmãos, bom dia. Está todo mundo animado aí ou não? Eu vou falar sobre milagre. Então, João 14, abre a sua Bíblia aí. Evangelho de João, capítulo 14.

0: programa Urso Medo. Você acabou de ouvir uma mensagem maravilhosa do pastor Arivaldo Dias Gasmiro. Ele tratou da ovelha.
1: É.
0: E do pastor, né? É. Quem sabe tudo de tudo é o pastor. Sabe tudo da ovelha. Conhece a ovelha. É. A ovelha, ela precisa entender isso, né? Na vida dela. E ser obediente ao seu guia, ao seu pastor. Os pastores humanos são delegados por Deus, delegados pelo o supremo pastor, o pastor Jesus, nos delega a ser pastores, como somos pastores de muitas ovelhas, como representação, mas somos ovelhas também. Olha, obrigado, pastor Ivaldis Gasmiro, por essa mensagem maravilhosa, o nosso coração aqui pela rádio Rumo ao Sertão.

Programa Auxiliador, e agora, a hora certa, vamos lá, são 7h21, vamos repetir a hora, 7h21 aqui pela Rádio Rumo Sertão, no programa Auxiliador para você, programa Auxiliador para você.

programa O Semeador, chegando agora para você, né? Na nossa programação para o seu coração, aqui pela rádio Rumo ao Sertão, na cidade de Mossoró. E vamos aí na nossa programação, né? Valeu, valeu, irmã Rícia, eu tô vendo aqui, né? É, eu tô vendo aqui no, na minha página do Facebook, a família aí, né? Tá certo? Aí, são 11 anos, né, minha irmã, de casado. Parabéns, minha irmã, né? Você, seu marido, sua família, viu? Que Deus abençoe vocês, né? Isso é uma bênção de Deus, que Deus nos dá, né? Tá certo? Felicidades a você, né? Sua filha aí, né? Deus abençoe a todos vocês aí. Muitas bênçãos, Ritza, aí no, na Rádio Rumo ao Sertão, aqui pela Rádio Rumo ao Sertão, né? E eu ofereço aí essa música aí, aliás, as músicas do pastor João Fernandes, né? Vai aí pra vocês, né? É Sou Missionário, né? E Luiz de... E quem vai cantar? Deixa eu ver aqui, quem é que vai cantar agora, né? É, quem vai cantar agora aqui no nosso programa? Vamos lá, né? Vamos lá aqui no nosso programa para você pela Rádio Rumo ao Sertão, na cidade de Mossoró, o país de Mossoró, programa O Semeador para você. Oi, Ritza, para você aí, seu esposo, sua família que estão aniversariando hoje, né? 11 anos, né? Vamos lá, vamos ouvir.

Ritza! Então vamos ouvir música aí pra Ritza, hoje com o esposo e a filhinha Helder, completando um ano de união. Olha, vamos ver, olha, mando aí também para o meu querido Marcos Pereira, na escuta do nosso programa, aí, desde cedinho. Olha, o prefeito Salles aqui também, daqui a pouco vai trazer o seu bom dia, né? O João Marques aí, chegando agora, e desde cedo conosco, o reverendo Vera Newton Paz, né? Que bênção, né? Deus te abençoe aí, Zé Toca no Maranhão. A minha querida irmã Jesaías Vilela lá em Pernambuco. O meu querido mecânico, o melhor mecânico da cidade, Mossoró, Alberto Azevedo, aí na escuta do programa. O meu Canidazinho aí, Canidé, em Açu, Francisco Canidé, lá de Zé da Penha. Agora chega o pastor de Palmeira, né? É isso aí. O Uziel Gonçalves também conosco, desde cedo. Abel Firmino, missionário Francisco Teixeira, de Antônio Martins. Olha, Maria Luzineide conosco na nossa programação para você. Olha, também conosco. O grupo aí do Alexandre, é isso aí, né? Isso aí, olha, que Deus abençoe vocês aí nessa jornada abençoada. Expedito Holanda, aí na cidade de Açu, o nosso querido presbítero, olha, o presbítero Arno Carlos de Amorim, aqui na cidade de Mossoró, para você, né? Também o reverendo Jean Abiné, aí está na Bahia, né? É isso aí. E na Bahia, o meu querido Raimundo Moura, em Salvador. Olha, Deus abençoe. Reverendo João Fernando também conosco aqui. Aliás, ele já cantou, né? Pois é. O reverendo Zé Ayrton Andrade, na cidade de Natal. Também o Alcino Mendes aí conosco. A irmã Fátima Silva aí de Pereira, estou com saudade de você, minha irmã, e do nosso tocador de viola, né? É isso aí. Também o reverendo Cid Caldas aí em São Paulo, presidente do Mackenzie. Conosco aqui também Adailton Santos Souza. É isso aí, na nossa programação para você nesta manhã aqui. Para você, né? Adailton, também conosco na nossa programação para você aqui pela rádio Rumo ao Sertão. É isso. E vamos aí com músicas, né? Pois é, né? Louvor e de adoração a Deus. Aliás, o pastor João não cantou ainda, vai cantar agora, né? Tá certo? E ele vai cantar a música Sou Missionário, né? É isso aí, Sou Missionário, aqui pela rádio Rumo ao Sertão. Adalberto Júnior também conosco na nossa programação, né? Aqui pela rádio Rumo ao Sertão. E vamos aí com música para todos que estão na escuta do nosso programa. O Jair da Cruz Natário, é isso aí, né? O Paulo Lopes, presbítero IPB, conosco aqui na nossa programação, né? Para você, muita gente, né? Mais de 300 pessoas aqui nos ouvindo aqui pela rádio Rumo ao Sertão. O Pedro Rufino Neto, muita gente, né? Isso, eu agradeço a audiência do nosso programa. É um programa adequado para pela manhã, de muita informação. E tem meus comentários, né? É isso aí, né? O Abraão Lima, o Abner Nagem, a esposa do meu querido presbítero José Frank, que eu tive a honra de ordená-lo lá em Quixadá, no Ceará. É isso aí, né? E vamos aí, agora chegando música, a Alzinete Oliveira. É isso aí, daqui da cidade de Mossoró, no Rio Grande do Norte. Vamos lá. E, alô, João Fernando, vamos cantar, meu irmão. Vamos cantar, João Fernandes. E ele vai cantar Sou Missionário, né? É isso aí. É a música que ele vai cantar aqui
no nosso programa de hoje para você, né? Nesta quinta-feira, louvor de adoração a Deus, né? João Fernandes vai cantar e também Luiz de Carvalho, né? Cadê a música aqui? Sou missionário, né? Não tô achando aqui, né? Pois é. Vamos lá, vai dar certo, vamos lá. Sou missionário aqui com o cantor João Fernandes, que louva o nome do Senhor Jesus aqui pela rádio Rumo ao Sertão, pela rádio Rumo ao Sertão, na cidade de Mossoró. Achamos, chegou aí, Luiz de Carvalho canta a música, não é, para você, aqui pela rádio Rumo ao Sertão, né? O rei está voltando, são dois louvores para você, vamos ouvir aqui pela rádio Rumo ao Sertão. Obrigado, meu irmão, eu como sempre, está baixo o som, o som da voz do pastor, porque ele não tem controlista, o DG não tem, ele é quem faz tudo, quer dizer, aqui é que eu vou esquecendo, né? Tá bom, mais breve a gente vai ter um controlista, né? Vamos lá, e canta João Fernandes e depois Luiz de Carvalho, vamos lá.

Programa UCBador para você, chegando a hora certa em Mossoró, são 7 horas e 39 minutos, vamos repetir a hora, 7 horas e 39 minutos na cidade de Mossoró, o país de Mossoró, programa UCBador para você.

0: torcedor, chegando agora a participação dos nossos queridos e amados irmãos aqui pela rádio Rumo ao Sertão, na cidade de Mossoró, o país de Mossoró. Vamos começar o bom dia com o pastor reverendo Emanuel Borges, da cidade de São José da Tapera, em Alagoas, né? Vamos aí com o bom dia, começando o bom dia com o pastor Emanuel Borges.
1: Bom dia! Imperativo.
0: Bom dia, pastor Emanuel Borges, na cidade de São José da Tapera, nas Alagoas, trazendo o seu bom dia no programa.
2: Bom dia, pastor Marcos. Bom dia a todos os ouvintes do programa O Semeador. Que a graça do Senhor seja sobre todos vocês neste dia. Eu sou o pastor Emanuel Borges e hoje eu quero compartilhar com vocês um texto da palavra do Senhor que se encontra no Evangelho de João, capítulo 17, versículo 3, que diz: e a vida eterna é esta, que conheçam a ti, o único Deus verdadeiro, e a Jesus Cristo, a quem enviastes. Meus amados irmãos, em sua oração sacerdotal, Jesus diz que a vida eterna consiste em conhecer o Pai e conhecer a Jesus Cristo, a quem ele enviou. Quando conhecemos a Deus, como ele é, alcançamos a salvação e a vida eterna. Mas a linguagem bíblica, conhecer alguém, não é apenas uma atitude intelectual. Implica em relacionamento, em aproximarmos dele. Conhecer alguém, meus amados irmãos, consiste em ouvir a sua voz, ter contato, ter intimidade, aproximação. De igual modo, meus amados irmãos, para adquirirmos conhecimento de Deus, temos que também agir dessa forma. Temos que falar com Ele, fazer isso em oração. Precisamos observar como Ele tem agido na história e como Ele age atualmente na Igreja do Senhor e no mundo. Precisamos andar com Ele a cada dia. Precisamos ouvir a sua voz através da oração, receber a sua orientação. E isto nós precisamos fazer quando nós oramos, quando nós lemos a sua palavra, temos contato com ele. Isto nos leva a conhecê-lo. Então, quando agimos desse modo, confiamos mais nele, dependemos dele e o amaremos mais e teremos mais prazer em estar em sua presença, estar em sua companhia. Conhecer a Deus requer relacionamento com Cristo e com o seu Pai, o nosso Deus. Que possamos buscar isso a cada dia, que possamos buscar a cada instante conhecer mais ao nosso Deus e ao nosso Salvador Jesus Cristo. Que Deus nos abençoe e nos dê um bom dia.
0: Obrigado, pastor Emanuel Borges, com seu bom dia. E agora chegando para Bito Pita, bom dia, Pita, no Rio de Janeiro.
3: Bom dia, pastor Marcos, e bom dia a todos os ouvintes da Rádio Rumo ao Sertão. Quem fala aqui é o presbítero Peter Tenney, eu falo da cidade de Chicago, nos Estados Unidos. E lemos hoje no Evangelho de Lucas, capítulo 12, versículo 20, que diz assim: mas Deus lhe disse para esse homem rico: louco, esta noite te pedirão a tua alma, o que tens e o que tens preparado, para quem será? Aqui é uma advertência muito grave, né, que o Senhor Jesus está dizendo, né? Esse homem rico, que teve uma boa safra, que está intentando ou pensando em construir grandes celeiros para armazenar toda essa riqueza, e uma vez feito isso, já viver a boa vida, não se preocupar com nada, etc. Mas Jesus está dizendo: é louco, o que acontece se pede a sua alma? Nós sabemos que os bens materiais é algo que nós não levamos conosco quando nós morremos, né? Então, aquelas coisas ficam, né? Ficam para quem? Ficam para os nossos herdeiros, ou eventualmente o Estado, ou alguma pessoa, ou seja, que os bens ficam na terra. Eles não vão com a pessoa que falece, né? Então, Jesus está dizendo, o que é mais importante? É mais importante acumular alguma coisa que não vai, que vai ficar na terra, ou seja, que a gente não vai desfrutar no céu, ou será que a gente deve agir para colocar as coisas de Deus em primeiro lugar, né? Não tesouros materiais, né? O próprio Senhor Jesus, no Sermão da Montanha, diz que nós devemos ajuntar tesouros no céu, né? Onde a traça não come, né? Onde a ferrugem não corrói, né? Onde que é incorruptível, né? Devemos colocar como nosso tesouro, não o tesouro material, mas o tesouro espiritual, que essa aí ninguém pode tirar, nenhuma ferrugem, nenhuma doença, nenhuma intempérie, qualquer coisa poderia tirar isso de nós. Então que Deus nos ajude a entender qual deve ser a verdadeira prioridade na nossa vida. E essa prioridade não são as coisas materiais, são as servir ao Senhor, buscar ao Senhor em primeiro lugar. Isso precisa ser sempre a nossa prioridade. Que Deus abençoe a todos, que todos tenham um bom dia.
0: Obrigado, Peter Valketenen, do Rio de Janeiro, que está em Chicago, nos Estados Unidos. Breve está voltando para o Brasil, está tirando as férias. Olha, e vamos aí com o Presbítero Salles, aqui da cidade de Mossoró, trazendo o seu Bom Dia, Salles. Bom dia, Salles, aqui na cidade de Mossoró, no Rio Grande do Norte, trazendo o seu bom dia. Agora ouvimos Peter
4: no Bom dia, Pastor Marcos, bom dia, ouvintes do programa O Semeador. Aqui quem fala é o presbítero Salles, congrego na Igreja Presbiteriana Nova Betânia, aqui em Mossoró, Rio Grande do Norte. Quero deixar um texto, meditação de hoje para os amados ouvintes do programa Semeador na Rádio Rumo ao Sertão nessa manhã. O tema escolhido é Em Busca da Verdade. Estarei lendo no Evangelho segundo escreveu São João, capítulo 14, verso 6, que é bastante conhecido, que diz: Respondeu-lhe Jesus, eu sou o caminho, a verdade e a vida. Ninguém vem ao Pai senão por mim. Queridos ouvintes, por ser o caminho, Jesus é o nosso caminho ao Pai. Por ser a verdade, é a realidade de todas as promessas de Deus. E por ser a vida, a sua vida divina, da condenação eterna que o pecado impôs ao homem. Ele morreu na cruz para nos livrar dos nossos pecados. Em Romanos 6:23 diz que o salário do pecado é a morte, mas o dom gratuito de Deus é a vida eterna em Cristo Jesus. Esse livramento se dá aqui e agora, quando o homem recebe Jesus como o seu Salvador. Como nós podemos ver em todo o Evangelho, em toda a Bíblia, que ela tem como Jesus como o centro. No Antigo Testamento ele foi o prometido, no Velho Testamento ele foi aquele que nasceu na plenitude do tempo para resolver os nossos pecados. Como diz João, ele é o Cordeiro de Deus que tira o pecado do mundo. Venha para Cristo. Hashtag sou de Cristo, ele é o nosso supremo sumo sacerdote. E hoje nós estamos aprendendo isso. A palavra de Deus nos revela que o pagamento do pecado é a morte, mas ela mostra a saída, que é Jesus. Já citamos o texto de Romanos 6:23, que diz que porque o salário do pecado é a morte, mas o dom gratuito de Deus é a vida eterna em Cristo Jesus, nosso Senhor. E João, capítulo 1, verso 12, ele fala que Jesus veio para o que era seu, que no caso, o povo de Deus, os judeus, e eles o rejeitaram. E diz lá que mais a todos quanto o recebeu, deu-lhes o poder de serem feitos filhos de Deus, a saber, os que creram no seu nome. Creia em Jesus e seja salvo. Tenham todos, pois, um bom dia, na graça e na paz dele, nosso Senhor e Salvador Jesus Cristo, nosso supremo sumo sacerdote.
0: Obrigado, presbítero Salles. E agora chegando o reverendo Marcos Nais, diretamente de Goiânia, no estado de Goiás, trazendo a sua devocional Pastoreando no Deserto, hoje dia 25 de junho de 2026, né? E vamos aí com o pastor Marcos Nais, com a sua devocional Pastoreando no Deserto.
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0: E com vocês, o pastor Arival Dias Gasparim. Aliás, o pastor Arival. O pastor Marcos Nais, diretamente de Goiânia, no estado de Goiás, trazendo a sua devocional de hoje, que tem como tema Conhecendo o Senhor e Confiando Nele, Êxodo 16:4. Pastor Marcos Nais, com a sua devocional de hoje para você. Vamos ouvi-lo!
6: Graça e paz a todos, queridos e amados do Senhor. O devocional Pastoreando no Deserto tem como seguinte tema: Conhecendo o Senhor e Confiando Nele. E o texto da nossa meditação está registrado em Êxodo, capítulo 16, o versículo de número 4, que diz: Então disse o Senhor a Moisés: Eis que vos farei chover do céu pão, e o povo sairá e colherá diariamente a porção para cada dia, para que eu ponha à prova se anda na minha lei ou não. Amém. Queridos, nós temos uma impressão na história da nossa vida com Deus que de tempos em tempos Deus permite algumas situações que nos colocam à prova. E é impressionante, queridos, que em muitas dessas provas nós somos reprovados. Isso nos faz pensar: será que de fato nós vivemos na presença do Senhor e confiamos nele? Esse povo ao qual o texto que se refere, o qual nós lemos, eles estão saindo de uma condição de escravidão. A Bíblia fala que Deus os liberta de forma miraculosa do Egito. Por muitos anos eles foram escravos naquele país. Por muitos anos eles sofreram. Por muitos anos eles não estavam na presença do Senhor. Eles viviam distantes de Deus, mas diante da opressão, da escravidão que eles viviam, eles se voltam para o Senhor. Eles oram e clamam a misericórdia de Deus, e Deus levanta Moisés com esse propósito de libertar o povo e levá-los à terra prometida aos pais Abraão, Isaque e Jacó. Pois bem, queridos, eles saem do Egito. E 45 dias depois dessa libertação miraculosa, depois deles verem o Mar Vermelho se abrir, depois deles verem uma caravana, ou um grupo, um contingente de soldados capitaneados pelo próprio faraó, com o propósito de trazê-los novamente para o país deles, o país arruinado, diz a Bíblia que o mar se fecha, e todo aquele grupo de soldados, eles morrem. Eles veem todo o cuidado de Deus com eles. Agora, queridos, as massas de pães que eles traziam do Egito estavam acabando. E eles clamam misericórdia para o Senhor, pedindo, e antes de fazerem isso, eles murmuram. O pedido deles vem acompanhado dessa condição. Será que o Senhor trouxe a gente aqui para o deserto para nos matar de fome? Não, queridos, não era esse o propósito. O propósito era fazer com que esse povo novamente se voltasse para o Senhor. Um povo que por longos anos distanciou-se de Deus. E de repente ele permite essa situação. As massas dos pães, dos bolos estavam acabando. E eles precisavam, a partir de agora, confiar no cuidado de Deus com eles. Sabe, queridos, essa é uma prova que Deus permite. Para a gente confiar na sua palavra, confiar na sua promessa, confiar no cuidado paternal dele, no cuidado diário dele. E o que que Deus escolhe para essa prova? Ele escolhe o maná. O maná era uma espécie de semente que todos os dias caía do céu com o orvalho. E o Senhor dá a seguinte ordem: olha, vocês vão recolher o suficiente para vocês comer. Existia uma medida da época chamada gomer, que equivale a 1,7 quilos, 1 quilo e 700 gramas. Aquilo era a comida diária para cada pessoa. E eles deveriam recolher apenas isso, nada além, salvo na sexta-feira, quando eles recolhiam o dobro para o dia de descanso. Mas muitos, queridos, não confiavam no Senhor, achando que no outro dia Deus ia se esquecer deles, ia deixá-los. Mas o Senhor foi fiel à sua palavra. Ele prometeu e ele cumpriu. E quando aqueles que não confiavam no Senhor pegavam a mais, o maná a mais, ele amanhecia com bicho apodrecido. Tudo isso tinha um propósito: levar o povo a confiar no Senhor, a depender do Senhor num contexto de deserto. Queridos, o Senhor foi fiel. O Senhor se manteve um pastor amado que cuida das suas ovelhas, mas o povo não fez seu papel. O povo desconfiou, o povo reclamou, murmurou. Em tese, o povo queria que Deus fosse o seu servo, seu mordomo. Queridos, apesar de Deus servir, ele é Senhor. Ele é Senhor. Mas o que nos chama a atenção nesse texto é que eles foram provados e eles foram reprovados por conta da sua murmuração e da sua desconfiança. Queridos, o deserto foi o maior sepulcro aberto da história, porque toda aquela geração, com exceção de Josué e Caleb, tombaram, caíram pelo deserto adentro. Tudo porque não confiaram no Senhor. A minha pergunta para você nessa manhã é: você confia no Senhor? Confia no agir dele? Confia no sustento dele? Sabe, queridos, eu tenho mais de 50 anos. E nesses 50 anos, uma das provas maiores que Deus nos deu é que Ele nunca nos desampara. Ele sempre está conosco. Eu sei que tem pessoas mais velhas me ouvindo e que têm muito mais experiência e vivência com o Senhor e pode dizer de boca cheia também: até aqui nos ajudou o Senhor. Sabe, queridos, Ele prometeu e Ele não vai falhar. Ele é Senhor. Muitas vezes estamos nessas provas e nós somos reprovados. Confie no Senhor, conheça Ele e confia nele. E saiba que Ele nos ama. E lá na cruz do Calvário, Ele provou o seu amor por nós quando mandou o seu Filho Jesus para salvar-nos com a sua morte. Ele recebeu o castigo do nosso pecado para que tivéssemos vida. Isso é prova de amor, e esse amor de Deus que foi demonstrado no Calvário, dia a dia também tem sido demonstrado por nós. Creia nisso, confia nisso. Vamos orar? Pai, obrigado pela tua palavra, pelo ensino dela. Obrigado, Senhor, porque o Senhor é aquele que prova o seu amor por nós e cuida de nós. Obrigado pelo teu pastoreio. Continue nos sustentando com a sua graça. Eu oro por todos aqueles, Senhor, que nessa hora estão na prova, que o Senhor fortaleça e abençoe, Senhor, para que não murmurem, não reclamem, e sim sejam gratos ao Senhor, crendo no cuidado paternal do Senhor para conosco. Nós te louvamos e te bendizemos e oramos em nome de Jesus. Amém. Eu sou o pastor Marcos Naz, da Igreja Presbiteriana Canaã, e essa foi mais uma meditação com o propósito de trazer edificação às nossas almas. Tenhamos todos um bom dia passados na presença de Cristo Jesus. Amém.
0: Obrigado, pastor Marcos Naz, trazendo a sua a sua devocional Pastoreando no Deserto. E agora vamos com mais uma participação aqui no nosso programa para você pela rádio Rumo ao Sertão, com o pastor Samuel Pinheiro trazendo a sua meditação de hoje para você pela rádio Rumo ao Sertão, aqui na cidade de Mossoró, o país de Mossoró, programa O Semeador para você. Chegando aí o pastor Samuel Pinheiro com a sua meditação, vamos ouvir.
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0: E com vocês o pastor Samuel Pinheiro de Pernambuco com a sua meditação de hoje, vamos ouvir.
7: Bom dia, graça e paz. Romanos capítulo 12, verso 9 está escrito: o amor seja sem hipocrisia, detestai o mal, apegando-vos ao bem. O amor do Evangelho é sincero, sem máscaras ou interesses ocultos. A palavra hipocrisia era usada para descrever atores que representavam usando máscaras. Paulo nos ensina que o amor que procede de Cristo não é encenação, mas é entrega verdadeira. Jesus nos amou sem fingimento. Seu amor foi santo, sacrificial e perseverante até o fim. Na cruz, não houve superficialidade, mas total entrega em favor de pecadores. Ele rejeitou o mal, cumpriu perfeitamente a vontade do Pai e se apegou ao bem. Por isso, Paulo exorta os cristãos a viverem este mesmo amor. Quem foi alcançado por Cristo não apenas fala de amor, mas o demonstra em atitudes. O genuíno amor não tolera nem encobre delitos. Antes, aborrece o mal e se apega ao que glorifica a Deus. Em união com Cristo, somos chamados a refletir seu caráter, amando os irmãos e também aqueles que ainda não conhecem a graça salvadora de Deus. Deus te abençoe. Eu sou o pastor Samuel Pinheiro, da Igreja Presbiteriana do Brasil, do bairro Belvedere. Tenham todos um dia abençoado, no nome de Jesus. Forte abraço. Tchau.
0: Ok, obrigado, pastor Samuel. E agora chegando o pastor Elomar Pereira, pastor da Assembleia de Deus aqui da cidade de Mossoró, meu amigo doutor Elomar Pereira, trazendo a sua reflexão. Olha o que diz o pastor Elomar Pereira. Preste bem atenção o que você vai ouvir agora aqui no nosso programa com o pastor Elomar Pereira, uma mensagem para o seu coração nesta manhã pela rádio Rumo ao Sertão, na cidade de Mossoró, o país de Mossoró. Ele diz o seguinte, o pastor Elomar diz assim: se o homem segundo o coração de Deus é proteger sem dominar, liderar sem oprimir, corrigir sem ferir e amar sem egoísmo, é ser exemplo dentro de casa, no trabalho, na igreja e em todos os lugares. Um homem de Deus é firme nos princípios, humilde nas atitudes e constante na fé. E ele adverte, o apóstolo Paulo exortou, olha, 1 Coríntios 16 e 13. Vigiai, permanecei firme na fé, portai-vos varonilmente e fortalecei-vos. E o pastor Elomar Pereira dá o seu bom dia e na paz do Senhor e a todos. Obrigado, meu querido pastor doutor Elomar Pereira, que trouxe a sua reflexão de hoje aqui no programa, e encerrando a participação dos irmãos aqui no programa O Semeador, e ele volta amanhã, se Deus quiser. Programa O Semeador para você pela rádio Rumo ao Sertão.

Programa do Senador chegando, música e vamos, mas antes vamos para a hora certa, vamos lá, vamos aí com a hora certa, né, para você aqui pela rádio Rumo ao Sertão, pela rádio Rumo ao Sertão, né, e com a hora certa para você pela rádio Rumo ao Sertão, em Monsalvação. 8 horas e 5 minutos, vamos repetir a hora, 8 horas e 5 minutos aqui pela Rádio Rumo ao Sertão, programa O Semeador, para você, pela 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

Nem. Programa O Cilhador, chegando agora a música A Grande Viagem, né? Vamos ouvir de novo. Olha, pediram agora bem essa música, né? Pois é, vamos ouvir de novo, né? Pois é, eu quero oferecer aí a quem está conosco, né? Na nossa programação, tá? É, quero oferecer aí a você, né? A você aqui pela Rádio Bom Sertão, o Marcos Pereira. Também a minha querida irmã Rídia Smith aí, governador do Cerro Rosado, o nosso grupo Conexão com Deus, o José Diniz, né, lá em Cuiabá, no estado do Mato Grosso, onde estive lá em Cuiabá várias vezes, olha aí, também a Jéssica aí, também, não, eu não estou mais viajando para alguns compromissos, porque não... Está na hora da gente ver outras opções, né? Tá certo? Valeu, meu irmão. Obrigado, viu? Olha, Jesaías Vilela, aí da cidade de Garanhuns, onde eu estive várias vezes, pregando algumas igrejas ali, né? Adriano Gomes, também conosco. Uziel Gonçalves. Abel Firmino, Francisco Teixeira, missionário lá em Antônio Martins, né? Maria Livaneide, olha, mando aí para o presbítero Arnô Carlos de Amorim, mandando também aqui no nosso programa para você, mando para o Elon Torres, pastor Elon Torres aqui de Mossoró, né? Na nossa programação, reverendo Pinho Borges, aí Recife, Pernambuco, pastor da terceira idade da IPB, o Cristiano de Araújo Santos. Eita, tá lá no Piauí com a Aline, né? É isso aí, saudade de vocês. Olha, também conosco, mando música aí para o reverendo Jean Abner Mesquita. Também mando música para Nelson José Novaes. É isso aí, né? O Jonathan e... Cara Holder, agora eu fiz a pronúncia certa, né? Tá bom, meu irmão? Olha, lá de Salvador, Bahia, o Raimundo Moura, também conosco na nossa programação, né? O reverendo José de Andrade, lá em Natal. Olha, o Wesley Sanduzi, pois é, não, é o Wesley Escanduzi. Ah, inglês, não sei se é inglês, não sei o que é, eu tô sabendo assim, mais ou menos, né? É isso aí, né? Olha, que Deus abençoe todos vocês, né? Tá bom? É isso, olha, e vamos aí com música para Maria de Lourdes Lisboa, que eu tô com saudade de você na Serra de Luiz Gomes, lá no alto oeste do Rio Grande do Norte, né? Deus abençoe, que saudade, né? O meu querido Deixar de Cardaz de Moraes, se der tudo certo, pela graça de Deus, estarei aí em Manaus com você no final do mês que vem, tá bom? É isso aí, meu companheiro de congresso, hospedamos às vezes junto em alguns hotéis. É isso aí, olha, e vamos aí com música! Boa música pra você, né? Vamos lá? E você vai ouvir A Grande Viagem, né? E depois mais um louvor. Vamos ouvir!

Chegando a hora certa em Mossoró, são 8 horas e 20 minutos. Vamos repetir a hora. 8 horas e 20 minutos. Programa O Semeador para você.

0: programa Você Medou, chegando agora a hora das notícias no Jornal Avanço Missionário para você. Jornal Avanço Missionário.
1: 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Obra Santa do Espírito é o trabalho do Senhor Jesus realizado por todas as igrejas reconhecidamente evangélicas. Igrejas presbiterianas no Brasil e no mundo plantadas pela IPB. Igrejas presbiterianas no Rio Grande do Norte e no Ceará plantadas pelo projeto Rumo ao Sertão. E vamos para as notícias do projeto Rumo ao Sertão e as notícias do Brasil do mundo.

Chegando agora as notícias do jornal Avanço Missionário para você aqui pela rádio Rumo ao Sertão, na cidade de Mossoró, o país de Mossoró. Programa O Semeador para você pela rádio Rumo ao Sertão. E vamos para as notícias de hoje para você. Jornal Avanço Missionário, ano 29. Jornal Eletrônico Diário, número 1805. Hoje, 25 de fevereiro, 25 de junho, 25 de junho de 2026. 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O editorial de hoje: Deus usou Paulo para dizer ao mago Elimas que vinha criando obstáculo para a obra de Deus, e Paulo determinou que ele seria ferido e ficaria cego. É, e ele ficou, né? Tá certo? Oração de providência e eliminação. Deus faz isso. E vamos para os quatro primeiros cartazes. Calendário de 2026. Hoje, 25 de junho, o versículo: você ficará cego, não vendo o sol por algum tempo. Ó, ainda bem que foi provisória, né? Tá certo? Ó, é isso. Atos, capítulo 3, de 1 a 12. Cartaz número 2, o retorno. O encontro de filhos de missionários aqui para nós do Projeto Mossertão, na primeira igreja do Senhor de Recife, agora de 6 a 10. Lá na primeira igreja do Senhor de Recife. E o cartaz número 3, a data dos nossos avanços que vem por aí. Tá bom? É isso aí. E um resumo sobre o projeto Mossertão. Olha aí, vamos para as manchetes das notícias internacionais. Fonte de Christian Poster: Museu da Bíblia lança novas exposições como parte das comemorações dos 250 anos da Bíblia e da América. E vamos para mais uma manchete. Agora, a fonte: Portas Abertas. Qual é o tema do Shockwave 2026? Você lê essa matéria tudo no site www.radiomossertão.com.br. Agora, da fonte Folha Gospel: cada vez menos americanos acreditam que a fé seja boa para o país. É. E vamos para todas as notícias internacionais. Você lê no nosso site www.radiomossertão.com.br. Ok. E vamos para Limoeiro do Norte, no Ceará, notícia nacional. Aliás, vamos para os cartazes de hoje, né? Conexão com Deus, toda segunda-feira, na Igreja Presbiteriana de Pinheiros. Expondo as Escrituras, também às 20 horas, na segunda-feira, na primeira Igreja Presbiteriana de Recife. E os cartazes, né, pastor Samuel Pinheiro com a meditação, pastor Erivaldo Dias Gasmiro com a mensagem, pastor Marcos Nais com a devocional pastoreando no deserto. E vamos com a página número 2, na coluna, na parte de cima à direita, meditação. A meditação hoje são edificados casos espiritual. 1 Pedro 2, verso 5. Comigo. Né? A fonte
o artigo aqui, né? A fonte é livro no prelo de 1 Pedro e 2 Pedro. É isso aí, nosso livro aí no prelo. Olha, Avanço Missionário, na coluna esquerda, na hora do café da manhã. Que bênção, né? Que bênção, né? Foi bênção aí em irmã Vanusa e a equipe, Cidinha e tantos outros, prepararam um gostoso café da manhã, né? Foi muito bom no Avanço Missionário. E destaques aqui dos irmãos que trabalharam, das equipes, né? Tá bom? Página número 3. Na parte de cima, na coluna esquerda, evangelização. Atos 15 e 12. E toda a multidão silenciou, passando a ouvir Barnabé e Paulo, que contavam quantos sinais e prodígios Deus tinha feito por meio deles entre os gentios. Também um artigo do nosso livro no prelo Atos dos Apóstolos. Agora na coluna direita, resumo das notícias gerais. Sobremesa de preguiçoso, rápido e fácil. Bem, eu não sei aí o que é doce preguiçoso, né? Pois é, olha, vamos lá, né? O doce preguiçoso, né? Preguiçoso é um doce, né, meu irmão? É muito gostoso, né? Pois é, é pra sobremesa. Pensa aí como é gostoso, né? Pois é. Eu gostaria de ter mais informações, né, para passar para você, mas dizem que é um doce muito bom. Você faz um doce assim para todo mundo saborear. Lê essa matéria, né, aqui no nosso jornal, né? Tá certo? É isso aí. A notícia número 2. Estudo valida tecnologia brasileira inovadora para monitorar pacientes neurocríticos em UTIs. Olha aí, que coisa, rapaz, né? Um acompanhamento do paciente na UTI, como é que está os sinais vitais, tudo dele. Olha, isso é uma descoberta brasileira, né? Lê isso aí, meu irmão, lê isso aí, né? Na parte de baixo da página 3, o recado de Deus e o cartaz do 5º encontro de filhos dos missionários na primeira igreja presbiteriana de Recife. Aqui termina a obra santa do Espírito que ninguém detém.

Programa Alucinador. Olha, eu gostaria de dar uma informação, né? É triste, mas né, essa é a realidade, né? O meu querido contador Gilson Paula, que é também pastor, que está em stand-by, né? Tá certo? Ele me informar aqui que o seu irmão, né, Ailton Paula, ele faleceu em Brasília. Ele era pastor da Igreja Cristã Evangélica, também passou pela Igreja Batista, ainda eles eram todos da Igreja Batista aqui em Mossoró. Mas aí ele foi para Goiânia, de lá ele foi para Brasília, e ele estava pastoreando, queria muito bem esse rapaz, né? Deus o chamou, fazia jovem ainda, fazia caminhada, caminhada fortes e tal, né? Se cuidava muito da saúde, mas teve uma parada cardíaca, né? Ele informa que a morte foi ontem, sepultamento é hoje, não tem certeza se o corpo vem para Mossoró, creio que deve ser sepultado mesmo lá em Brasília. Então eu comunico aí, né, o falecimento de Ailton Paula. Sempre brinquei muito com ele, chamei ele, ele ia ser pastor, e um rapaz muito bacana, né? A gente fica triste, por um lado, perder assim uma pessoa tão querida, tão maravilhosa, e aí a gente fica triste perder, mas a gente fica feliz saber que ele era um vencedor, né? Que Deus chamou ele, mandou os anjos buscar ele ontem, lá em Brasília, né? Para estar com Deus. Uma palavra de pastor da família, meu querido Gilson Paula, neto Paula, que é o irmão mais velho, que é pastor hoje, meu amigo, mora em Campina Grande. E toda a família Paula aqui, né? Família, eu acompanhava muito a família, né? Eu era visitante da casa da mãe dele e do pai dele, né? Aí no Alto Conceição, muito conhecido. Deus console, né, toda essa família, né? Certo? A família Paula. Deus te abençoe, Gilson, toda a sua família. Que Deus abençoe aí a família do Ailton, né? Paula, Menezes Paula. Olha, que Deus console toda essa família, tá bom?

Estamos chegando ao final do programa, chegou a oração da fé. Vamos orar? Eu quero orar com você, mas antes eu quero fazer a, formação da rede de oração, intercessão internacional, a oração da fé. Vamos orar!

Chegou o momento de formarmos a nossa rede de oração, intercessão internacional, a oração da fé. Eu quero orar com você nesta manhã, aqui pela rádio Rumo ao Sertão. Vamos orar com o Marcos Pereira, com a irmã Rídia. Vamos orar com o Leide Soares, aqui no Mossoró. Vamos orar com o grupo Conexão 3. Com Deus e LN Fortes. Vamos orar. Vamos orar com você que está aí conosco aí, né? Está ligado à nossa programação. Vamos orar e pedir a bênção de Deus na vida do seu povo, né? Orar com Francisco Candé, Candazinho aqui em Açu, Alberto Azevedo aqui em Mossoró, Adair Santos, chegando agora, vamos orar com Aziel Rodrigues. Vamos orar, vamos orar, vamos interceder a Deus, né? A coisa mais preciosa, né? É interceder a Deus, tá? Pedir a sua bênção na vida do seu povo, né? Das pessoas, das nações, do Brasil, vamos orar, né? Um momento de oração. Miguel Chimeno, presbítero aí na Igreja das Graças, em Recife, Glória Rabelo, em Coramadel, Minas Gerais, vamos orar, né? Pedir a bênção de Deus, tá? Orar com a Maria Vilaneide, aí em Queimadas, na Bahia, com Marlene Almeida, aí, governador do seu Osado, né? Vamos orar com o Jair da Cruz Natário, com o reverendo Elionai Ferreira Pinto Bandeira, sua esposa Débora. Vamos orar com todos que estão ligados aqui conosco na nossa programação de hoje para você, né? Com o Francisco Pinheiro aí em Natal, né? Vamos orar. Pedir a bênção de Deus com Pedro Rufino Neto também, vamos orar. Vamos orar com Alain e João Fonseca Oliveira, com Ailton B. Silva. Vamos orar nesse momento tão importante que precisamos orar. Deus e Pai, em Tua santa e gloriosa presença, Senhor, estamos diante de Ti, Senhor, se dirigindo ao Teu trono da graça. Deus maravilhoso, Deus que está presente em tudo, em toda parte, né? Todas as lugares, né? Esse Deus maravilhoso que é o nosso esconderijo do Altíssimo, né? Como disse o salmista, né? O lugar que a gente pode descansar, né? E poder ter a segurança de que no refúgio nós estamos protegido com a grande fortaleza de Deus na nossa vida. E Ele cuida de nós, nos livrando de todos os perigos. É um Deus maravilhoso, glorioso. O Deus que, na sua extensão, Ele nos permitiu chamá-lo de Deus Pai, chamá-lo de Deus Filho, chamar de Deus Espírito Santo, chamar de Deus Pai, porque como filho nós podemos dirigir nossa voz ao Pai. Jesus até orientou e disse, quando vocês orarem, ore Pai. E Paulo chamava de Paizinho. Eu chamo meu Paizão, que cuida de nós, que cuida dos seus filhos, que acalma, que tranquiliza, que nos orienta a uma vida de santidade para adorar o Deus Todo-Poderoso e viver a paz com os nossos irmãos e confessar os nossos pecados. Oh, Deus Pai, Deus Filho, o que veio também ao mundo
na permissão de Deus para que ser encarnado como homem para pagar nossa dívida, nosso pecado. Muito, muito, muito obrigado a Deus. Muito obrigado a Deus também pelo Deus Espírito Santo que antes tu falavas aos profetas e teu filho veio ao mundo 33 anos e agora ele deixou no dia de Pentecostes o Espírito Santo, Deus no nosso coração, do qual Deus fala no nosso coração. Muito obrigado a Deus. Obrigado pela Trindade, Pai, Filho e Espírito Santo. Deus, muito obrigado, Deus, muito obrigado pela tua imensidão. Eu quero te pedir, Senhor, mas eu quero primeiro mais ainda te agradecer, porque, meu Deus, são quase 3 bilhões de crentes no mundo, escolhido por ti, Senhor, para viver uma vida de santidade, de glorificar o teu nome. Muito obrigado pela salvação, pela escolha tua, Senhor. Mas agora eu quero te pedir, olha para as nações, traz paz, Senhor, livra da fome, das guerras, das pestes, dos acidentes, das catástrofes, ó Deus. Abençoa o Brasil, nossa pátria amada. Ó Deus amado, põe a tua mão, Senhor. Eu te peço, tu sabe o que eu te peço, Senhor. Paz na nossa terra brasileira. Deus, eu te peço pelas pessoas que estão na incredulidade, que elas ouçam o Evangelho, creem em ti, se livrem da morte eterna, Senhor. Quero te pedir pelos que estão enfrentando tribulações, que estão vivendo um momento difícil, com doenças graves, com dívidas impagáveis, com questões, dificuldades, problemas, relacionamentos a Deus, questões até na justiça. Tem misericórdia, Senhor, em nome do teu Filho Jesus, Senhor. Põe a tua mão aí, meu Pai, põe a tua mão na vida dos que estão sem trabalhar. Que eles trabalhem, Senhor, e viva bem com a sua família, ó Deus, livrando das dificuldades, Pai. Mamãe, toma a tua mão, também põe a tua mão, ó Deus, na vida daqueles que têm seus negócios, suas atividades, ó Deus. Te peço pela família, pelos filhos, pelos casamentos. Põe a tua mão aí, Pai, e põe a tua mão, Pai, para que resolva todos os problemas. Quero te agradecer pela mão de consolo aos enlutados, inclusive eu, que tu nos dá, ó Deus, a sensação de estarmos, ó Deus, cada vez mais felizes e alegres contigo, compreendendo a tua grande vontade nas nossas vidas. Ó Deus amado, põe a tua mão na vida dos que estão, ó Deus, doentes, sofrendo do leito da dor em casa, nos hospitais. Põe a tua mão de cura, Pai. Põe a tua mão de proteção aos missionários que estão pregando o Evangelho em todo o mundo, as testemunhas de Cristo. E, ó Deus, livra das perseguições, das prisões, das mortes, das catástrofes, dos acidentes. Pai, muito obrigado a Deus. Muito obrigado a Deus amado. Porque tu és o nosso refúgio, que tu nos guarda, nos protege, e como refúgio tu nos dá guarida, Senhor, para vivermos, ó Deus, a sensação de que tu estás conosco. Ó Deus amado, continua derramando bênçãos sobre nós, trazendo solução, libertação e curas, no nome do Senhor Jesus, amém e amém.

Chegamos ao final do nosso programa de hoje. Obrigado por esta quinta-feira. Se Deus quiser, pela graça de Deus, voltaremos amanhã para estar com todos vocês aqui pela Rádio Bom Sertão. O programa nosso é todos os dias, de segunda a sexta, de 6 às 8h30, e passando sempre do horário, né? Pois é, né? Muito bem, e aí, a nossa rádio é 24 horas no ar. Tenham todos um bom dia, shalom, Adonai, paz do Senhor.

Isso que nós estamos vivendo hoje é a concretização de um desses sonhos. E muito, muito mais. Eu sei que o Senhor tem e vem. Porque os sonhos e os planos de Deus, eles jamais se frustrarão. Você também, meu querido. Feche os seus olhos quando o mar estiver agitado. Quando tudo parecer contrário. Feche os olhos. Contemple uma só coisa.

Aplaudam mais forte, porque ele é digno. Só ele é fiel. Ele cumpre todas as suas promessas. E ele prometeu que um dia ele virá nos buscar.

0: Diga aleluia!
1: Aleluia! Deus tem um chamado para cada um de nós, para viver a cada dia,
0: rompendo em fé.

esse é o teu tempo. Tempo do Senhor levantar uma nova geração. Geração que está vencendo os seus limites.

ainda que eu ande pelo vale da sombra da morte, com seu amor não há o que temer.

radiando os corações que têm fé. Uma luz que ilumina o que crê. Haverá dia em que o amor

vai chover, Senhor. Derrama água sobre o sedento, Senhor. Rio sobre a terra seca, Senhor. Nós profetizamos a transformação de todo o deserto, toda a terra seca, toda a terra árida, num verdadeiro manancial para o louvor da tua glória, Senhor. Profetizamos o derramamento de uma água pura, de uma água limpa, sobre a tua igreja, sobre esta terra, sobre a nossa nação e sobre as demais nações, Senhor. Profetizamos um verdadeiro avivamento, algo genuíno, que seja uma obra do teu Espírito Santo, revelando as coisas mais íntimas do teu coração, Senhor, para o teu povo. Sim, faz chover, Senhor. Oh, faz chover, Senhor. Profetizamos também a transformação dessa cidade. Profetizamos a santificação dessa cidade, Senhor.

para proclamar as tuas virtudes, proclamar o teu poder, a tua autoridade para o Rio de Janeiro e para todo o Brasil, Senhor. Faz chover, Senhor. Faz chover sobre nós, Senhor. Faz chover sobre o teu povo, Senhor. E transforma radicalmente.

0: Quantos apaixonados nós temos aqui? Levanta suas mãos para os céus e diga assim comigo: Senhor,
1: Senhor,
0: eu estou.

Aleluya. Eu quero dedicar essa próxima música, essa adoração ao Senhor, a duas pessoas que foram inspiração para que ela brotasse no meu coração. Uma delas é Ana Paula, minha irmã, que clamou pelo milagre da vida dela e o Isaac chegou. E a outra pessoa que está aqui essa noite, que Deus resgatou da morte, é o meu pai, Pastor Márcio Valadão. Cadê o papai? Pai, seu milagre chegou, pai.

0: Oh, te damos gloria. Te damos gloria, Señor.
1: Para onde mais poderemos ir? Só tu tens as palavras de vida eterna.

quiser seguir a Jesus, tem que morrer. Negue-se a si mesmo. Tome a sua cruz. Tome a sua cruz e siga Jesus. 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Não existe vida cristã sem a cruz.

porque a glória do Senhor nasce no solo baiano. Levanta, resplandece, porque a glória do Senhor nasce sobre o nosso Brasil. Nasce sobre o nosso Brasil.

Somente Tu és o Deus do impossível, Senhor. E não há outro além de Ti. O meu Deus é o Deus do impossível. Aquele que me sustenta, que me levanta. Oh, Senhor, venha em meu favor.

0: Quantos aqui tem a marca da promessa?
1: Eu tenho a marca da promessa.
0: Então cante, diga.

suas mãos, Senhor. Seja de onde você for, eu creio que há algo de Deus sobre a tua vida. E você precisa declarar sobre os céus do Rio de Janeiro. Diga comigo.

0: aleluia, aleluia, aleluia, glória a Deus. Se você permanecer fiel ao Senhor, todas as promessas que Ele te fez vão se cumprir, porque Ele não é homem para mentir, Ele não é filho do homem para se arrepender. Ele é um Deus de aliança. Ele é um Deus de promessas.
1: Homens e mulheres, jovens, crianças, para serem usados, usados pelo Senhor Jesus nesse tempo, nessa geração.

Quantos apaixonados nós temos aqui? Levanta suas mãos para os céus e diga assim comigo: Senhor, eu estou apaixonado por ti.

O castigo que nos traz a paz estava sobre ele, e pelas suas pisaduras fomos sarados. Coloque suas mãos sobre o lugar.

enquanto os instrumentos tocam, você vai sentir aí onde você está a cura do Senhor. Deixe as águas do Senhor passarem em sua vida. Faça agora, Senhor, como o Senhor ungiu cada instrumento. Há tanto tempo temos clamado.

Tu és o Deus que jamais falhou. Tu és o Deus que não pode mentir. Tu cumpriste as tuas promessas na vida de Abraão, de Isaac, de Jacó. E eu sei que o Senhor cumprirá também as tuas promessas na minha vida. Eu sei que os teus olhos estão em mim, Senhor. Oh, aleluia.

Podem passar os dias, podem passar os anos. Confia, meu amado, Ele trabalha para aqueles que nele esperam. Todas as palavras que Deus disse se cumpriram, e assim será na tua vida, meu querido. Mas quem sabe você não está vendo. Na verdade, você não precisa ver. O que você precisa é crer, porque Ele fará. Toda promessa passa pelo teste do tempo. Ele está provando o teu coração. Ele está forjando o teu caráter, para que você desfrute.

Oh, aleluia. Tu és o Deus que jamais falhou. Tu és o Deus que não pode mentir. Tu cumpriste as tuas promessas na vida de Abraão, de Isaac, de Jacó. E eu sei que o Senhor cumprirá também as tuas promessas na minha vida. Eu sei que os teus olhos estão em mim, Senhor.

Podem passar os dias, podem passar os anos. Confia, meu amado. Ele trabalha para aqueles que nele esperam. Todas as palavras que Deus disse se cumpriram. E assim será na tua vida, meu querido. Mas quem sabe você não está vendo. Na verdade, você não precisa ver. O que você precisa é crer, porque Ele fará. Toda promessa passa pelo teste do tempo. Ele está provando o teu coração. Ele está forjando o teu caráter para que você desfrute.

corações que têm fé, uma luz que ilumina o que eu creio. Haverá um dia em que o amor

quiser seguir a Jesus tem que morrer. Negue-se a si mesmo. Tome a sua cruz. Tome a sua cruz e siga Jesus. Não existe evangelho sem a cruz. Não existe vida cristã sem a cruz.

Porque não há lugar melhor, Senhor, que a Tua presença. E também não há nada nesse mundo, Senhor, que se compare a Ti. Um só segundo sem a Tua presença nos dá saúde.